só, por favor, quero dar uma palavra da parte do Espírito Santo de Deus. Aleluia. O Senhor estava falando comigo nessa palavra e senti forte compartilhar com vocês. Sale, o padre Saúl, o papá de Saúl, quis perder seus burros e sale, que huyen. E o papá de Saúl disse que Saúl, vai atrás deles. Era uma pérdida, haviam perdido dinheiro, a família havia perdido dinheiro. E o hijo foi atrás. Passou por uma cidade, não estavam. Passou por outra cidade, buscando, não estavam. Em outra cidade, não estavam. Em outra cidade, não estavam. Até que o servidor que estava com ele disse: mira, aqui cerca há um profeta, um homem de Deus, e todo o que ele disse sucede. Saúl não sabia que atrás dessa perna estava a unção que o ia levar a governar toda a nação. Ele estava buscando os burros. Deus o estava buscando a ele. Ele estava buscando o que havia perdido. Deus estava buscando um rei para a nação. E quero dizer-te, em nome de Jesus, o Senhor me ha hablado muito nessa palavra. 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E mientras tu estás buscando as coisas, esse é um encontro do Senhor contigo para fazer coisas extraordinárias que tu não sabes que Deus vai fazer. Mas Ele, detrás desse cenário de lloro, o Senhor está fazendo coisas extraordinárias em sua vida. Detrás de sua pérdida, o Senhor está fazendo coisas extraordinárias em sua vida. E mientras tu estás buscando o que tu perdiste, Deus está buscando a ti. Levanta suas mãos. Aunque não pueda ver, Deus está obrando. Aunque não pueda ver, Deus está trabalhando. Aunque eu não entenda,